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2: 19 graus aqui na Paulista, bora esquentar com muita música o nosso By Night. E claro que tem boas dicas pra você por aqui. 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

Angelina Jordan aqui na nossa noite, no nosso By Night. Ouve só, São Paulo é um lugar onde não faltam boas palestras para assistir. O grupo Alma Talks está com uma agenda diversa para este fim de ano, viu? Dia 6 de novembro, por exemplo, o Memorial da América Latina recebe um bate-papo comandado pelo filósofo Mário Sérgio Cortella e o filho dele, o Pedro Cortella, que abordam o fascínio atual pela novidade e o erro de confundir mudança com melhoria. Para mais informações sobre esta e outras palestras, acesse almatickets.com.br. Por aqui a gente segue com boa música.

0: Música de qualidade aqui na nossa noite. Já já tem mais uma boa dica pra você.
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Vanessa Falabella aqui na nossa noite. Ouve só, hein? A atração do Rock in Rio de 2024, Ed Sheeran, tem novo encontro marcado com os fãs brasileiros no fim deste ano. O cantor e compositor britânico fará duas apresentações da Loop Tour nos dias 5 e 6 de dezembro no Nubank Park. O show contempla os maiores sucessos da carreira de Ed Sheeran, canções que você confere aqui na nossa programação. Se você já quiser adiantar o seu ingresso, a venda está sendo feita pela plataforma Eventim. Aproveite!

0: Música de qualidade o tempo todo aqui na nossa programação. Que som gostoso passando por aqui. Lembrando você, em sexta-feira tá chegando mais uma edição da nossa noite especial Alpha by Night, 39 anos. 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Tiago Abravanel estará por lá também. Vamos ter o DJ Vadão, DJ Michel Noia, muita música, uma noite imperdível e inesquecível. Sexta-feira agora eu quero te ver por lá, viu? Por aqui eu sigo nosso By Night com muita música pra você. Boa noite.
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Que música boa, hein? Fala a verdade. Aqui na Alfa, no nosso By Night, você acompanha a melhor trilha sonora e as melhores dicas. Ó, o espetáculo A Alma Imoral tá de volta aqui a São Paulo para uma temporada especial que celebra 20 anos em cartaz. Protagonizada por Clarice Nisker, a montagem é inspirada no livro de Newton Bonder e propõe uma reflexão sobre temas como corpo e alma, tradição e liberdade. Bom, as apresentações acontecem às quartas e quintas-feiras, às 8 da noite. Vai até dia 29 de outubro no Teatro UOL. Para mais informações, acesse o site teatrouol.com.br.

0: música boa por aqui, embalados com a melhor trilha sonora de São Paulo, com grandes dicas no nosso By Night e com a sua companhia. Ótima noite.
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Que som gostoso embalando aqui a nossa noite, os grandes nomes da cena internacional e nacional, né? Bom, ouve só, a turnê de encontro dos integrantes originais do Barão Vermelho vai fazer mais uma parada aqui em São Paulo, viu? Roberto Frejá, Maurício Barros, Guto Goff e Dé Palmeira confirmaram um show no dia 16 de outubro no Espaço Unimed. O repertório conta com mais de 30 músicas que marcaram os anos de 1980 e 1990 do rock nacional. A venda de ingressos começa no próximo dia 25 através do site espaçounimed.com.br.

0: Amanhã, 7 horas da noite, e você segue com a melhor trilha sonora aqui de São Paulo na sua madrugada. Obrigada, viu, pela sua boa companhia. Até amanhã.
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15: Bom dia, uma excelente manhã de quinta-feira. Para você que chegou por aqui, ligou o rádio, tá curtindo a Alfa FM, tudo bem? Eu sou a Vanessa Rabelo, eu já cheguei por aqui, te acompanho a partir de agora e sigo contigo até as 10 horas da manhã desse dia 10 de setembro, que tem chuva em algumas regiões aqui da capital paulista. Os termômetros registram 18 graus, a máxima hoje é de 21 e vai chover ao longo do dia. Te conto que no transporte público, lá na linha 3 vermelha do metrô, tem circulação com velocidade reduzida devido à falha de um trem na estação Penha. No restante, tudo segue funcionando normalmente. E logo mais, a partir das 7 horas da manhã, não se esqueça que tem rodízio municipal de veículos, que hoje é para carros com finais de placa 7 e 8. Das 7 às 10 da manhã e depois das 5 da tarde até as 8 da noite, não pode circular no centro expandido. 6 e 4.
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0: crise interna do Supremo Tribunal Federal entra em uma nova etapa a partir das decisões tomadas ontem pelo presidente da corte, Edson Fachin. Em uma sequência de 3 despachos, o ministro interrompeu decisões conflitantes de André Mendonça e Flávio Dino sobre o comando da Polícia Federal, retirou Alexandre de Moraes da condução do inquérito das fake news e concentrou na presidência do tribunal a análise de procedimentos relacionados ao conflito. Ao mesmo tempo, estabeleceu uma sequência de prazos e marcou uma sessão extraordinária do plenário para a próxima terça-feira para tratar de um relatório da Polícia Federal que mostra a troca de mensagens entre o banqueiro Daniel Vorcaro e o ministro Alexandre de Moraes. 6:13.
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0: Bom Choi com Sunday Morning, te acompanhando nessa manhã de quinta-feira, 6h20. Muito obrigada pela sua companhia.
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9: Quinta-feira, hoje, dia 10 de setembro, e eu, Vanessa Rabelo, tô aqui contigo até às 10 da manhã. Primeiro lugar em São Paulo, sempre com você. Bom dia, eu trago o som do Dan Hartman, I Can Dream About You.

0: aqui na Alfa também rola música nacional. Esse foi o Skank com Algo Parecido. 6h31. A previsão do tempo para essa quinta-feira para São Paulo é de tempo chuvoso durante o dia. As precipitações mais significativas estão previstas entre a tarde e a noite e há potencial para a formação de alagamentos. Hoje, os termômetros devem oscilar entre 16 e 21 graus. A sexta-feira terá chuva fraca na madrugada. No decorrer da manhã, muitas nuvens e aberturas de sol que vão garantir a elevação da temperatura. As rajadas de vento podem atingir 70 km por hora. Durante a tarde, há potencial para chuvas em forma de pancadas isoladas e de curta duração. E a mínima deve ser de 18 graus e a máxima de 27. Chove agora em algumas regiões e os termômetros registram 19 graus. 6h32.
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0: vieram pro Brasil, a Maroon 5 com Memories. Essa manhã chuvosa de quinta-feira, 10 de setembro. Muito obrigada pela sua companhia, você que tá aqui curtindo o Música e Informação.
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0: Williams, Daft Punk e também o Nile Rodgers com Get Lucky. A partir das 7 horas da manhã tem rodízio municipal de veículos para carros com finais de placa hoje 7 e 8 e tem a transmissão do horário eleitoral obrigatório aqui no 101.7.
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1: Quando você chega aos 50 anos, surge um desafio: se reinventar. Foi o que aconteceu com o designer têxtil Dorpazian, que trocou contratos milionários, inclusive em outros países, para se tornar um jardineiro voluntário no centro de São Paulo e criou o projeto PazeP. Já são mais de 5 mil mudas ativas da Mata Atlântica plantadas desde 2023. Eduardo Pazian tomou a decisão baseada no uso excessivo de água pela indústria têxtil e pelo estresse no trabalho. A decisão também envolveu um reencontro com Araçatuba, interior de São Paulo, e com seu pai, que mora lá, e o estimulou. Largou o papel de designer têxtil, passou um tempo viajando e certo dia participou de um curso sobre jardins de chuva, no famoso Jardim Botânico de Londres. Na volta, descobriu que a subprefeitura da Sé instalaria dois jardins de chuva na frente do seu prédio, na Praça da República. Explicando, o jardim de chuva é quando as águas da chuva são escoadas para o próprio jardim, minimizando alagamentos, enchentes e criando permeabilidade do solo. Apesar da boa intenção, nada vingou. Frustrado, ele viajou para a Ásia e na volta exclamou: eu vou fazer essa história acontecer. As sementes deram fruto, os moradores da vizinhança ajudaram, avenidas Ipiranga e São Luís pediram para que cuidassem dos canteiros de lá. E aqui eu peço licença para parar e voltar amanhã, sem pressa, para contar essa história. Vem me visitar em @CrisArcanjo e amanhã não esquece de voltar aqui para ouvir o fim da história.
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16: 7h30 agora. Dessa manhã de quinta-feira, hoje é dia 10 de setembro e eu sou a Vanessa Rabelo, eu te acompanho até às 10 da manhã. rádio mais ouvida de São Paulo, sempre com você. Bom dia. A parceria da Alanis Morissette com a Carly Simon. Baby.

0: o CeeLo Green com Lead Me. 7h36. E eu volto com mais informações. A Polícia Federal cumpre mandados de busca nessa quinta-feira em operação relacionada ao financiamento do filme Dark Horse, que conta a história do ex-presidente Jair Bolsonaro. Karina Gama, produtora do filme, e o deputado federal Mário Frias são alvos da ação, além de outras 20 pessoas. A operação não tem mandados de prisão, apenas de busca e apreensão. O caso está sob relatoria do ministro Flávio Dino, do Supremo Tribunal Federal. Há duas investigações em curso sob a supervisão de ministros do STF sobre o filme Dark Horse. O caso está com Flávio Dino, que se concentra no possível uso irregular de emendas parlamentares e uso do dinheiro público que chegou a entidades e empresas ligadas à produtora do filme. 7h37.
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0: Ela faz muita falta no mundo da música. Tina Turner com Paradise Is Here. 15 para as 8. Aqui na Paulista, bastante nuvem e os termômetros registram 19 graus e tem previsão de chuva para hoje.
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3: Tá lembrado do Honda Prelude? O esportivo que a japonesa importou para o Brasil durante alguns anos na década de 90, mas depois mudou de ideia e não o trouxe mais para o nosso mercado. Ela retorna agora com um novíssimo Prelude, que continua um esportivo coupé com design muito moderno, de linhas limpas, porém cheias de esportividade. Tem a mesma motorização híbrida do Civic, com 203 cavalos, e a suspensão vem do famoso Civic esportivo, o Type R. A Honda sempre lembra que, durante o desenvolvimento do projeto do Prelude, quem deu vários palpites foi Ayrton Senna. O Prelude acaba de ser colocado à venda nas concessionárias da marca com o preço, segundo a Honda, de lançamento de R$ 380 mil. Reais.
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0: Cyndi Lauper, Time After Time. 7h53. E bora falar de futebol. Ontem, pelas quartas de final da Libertadores, o Palmeiras venceu de 1-0 do LDU e o Corinthians ficou no 1-1 com o Estudiantes. Também pelas quartas de final, mas da Copa Sul-Americana, o Santos venceu de 2-0 do Atlético Mineiro. E acontece hoje, às 11 da manhã, o sorteio dos mandos das semifinais da Copa do Brasil. 7h54.
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16: Bom dia, uma excelente manhã de quinta-feira para você que tá ligado, ligada aqui na sintonia da rádio mais ouvida de São Paulo, que tá sempre com você e para você, você tá na Alfa. Tudo bem? Eu, Vanessa Rabelo, tô por aqui, te acompanho até as 10 da manhã desse dia 10 de setembro, que tá nublado aqui na região da Paulista. Os termômetros registram 19 graus, a máxima hoje é de 21 e vai chover mais. Bom, dentro dessa edição da sequência de classe, vai passar por aqui o Alfa.

fechando muito bem essa edição da sequência de classe ao som do Cardigans com Love Fool. 8h37, a próxima edição vai rolar por aqui logo mais a partir das 11 horas da manhã.

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1: O ministro Alexandre de Moraes decidiu cancelar o pronunciamento à imprensa que havia convocado para amanhã dessa quinta-feira, em meio à crise que envolve o Supremo Tribunal Federal. O gabinete do ministro havia informado apenas o horário da manifestação, sem divulgar oficialmente qual seria o tema da fala. Pouco tempo depois, anunciou o cancelamento e disse que seria remarcado em data oportuna. O pronunciamento foi convocado um dia depois do presidente do STF, Edson Fachin, tomar uma série de decisões para conter a crise na corte.
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2: Quinta-feira, hoje, dia 10 de setembro, e eu, Vanessa Rabelo, te acompanho por mais essa hora. A trilha sonora da sua vida, sempre com você. Bom dia!

0: Ele esteve recentemente aqui no Brasil, é o som dele, John Secada, com Do You Believe In Us, fazendo parte da sua manhã de quinta-feira, hoje é dia 10 de setembro. Obrigada, viu, por estar na nossa sintonia.
1: Faz tempo que você não tem uma boa noite de sono, né? Dormir bem não é luxo, é necessidade. Uma boa noite de sono fortalece a imunidade, melhora o humor e aumenta a produtividade. Evite telas antes de dormir e mantenha horários regulares. Seu corpo precisa desse descanso para funcionar melhor todos os dias. 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

0: Harry Styles com Late Night Talking. Can't get you off from all this late night talking. 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

0: Corinne Bailey Ray com Trouble Sleeping, 10 e 1. No ar é da sua conta. 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Amanhã tem mais dicas. E amanhã eu, Vanessa Rabelo, tô de volta para te acompanhar aqui na Sintonia da Alfa logo cedinho. A gente tem um compromisso a partir das 6 horas da manhã no Música e Informação. Quem fica com você agora é a Camila Lizac. Até amanhã. Tchau, bom dia.
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18: Uma excelente manhã de quinta-feira para você na sintonia. Eu sou Camila Lizac e seguimos juntos até as 2 da tarde. Alfa. Sempre com você, Rush.

0: O melhor em músicas nacionais e internacionais aqui em 101.7. Sucesso dos tribalistas, Já Sei Namorar. Antes, Santana, Hold On. Agora 10h22, uma ótima manhã pra você.
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0: Devido ao grande sucesso, o espetáculo Masters of Magic teve sua temporada estendida no Teatro Vila Lobos. A mega produção dos ilusionistas Henry e Klaus combina com tecnologia de ponta, efeitos visuais e muita emoção em um show interativo para toda a família. Reconhecida internacionalmente, a dupla apresenta números impressionantes de ilusionismo que desafiam o impossível em 80 minutos de pura magia. As novas sessões só vão até 20 de setembro.
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0: trilha sonora da sua vida, sempre com você, John Legend, All of Me. Antes, Ricky Astley. Agora 10h43, excelente manhã pra você.
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0: A trilha sonora da sua vida sempre com você, Mike and the Mechanics, Over My Shoulder, antes que de abelha, garotos. A gente vai para um rápido intervalo, mas já já tem a sequência de classe.
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0: E bora falar da previsão do tempo. A quinta-feira começou com muita nebulosidade e chuva. O tempo segue instável, com chuvas isoladas que devem se alternar com períodos de melhoria. O sol até aparece entre muitas nuvens, mas as temperaturas máximas não devem superar os 23 graus. As instabilidades ganham força no período da tarde com a propagação de uma área de baixa pressão, o que provoca chuvas na forma de pancadas, variando de moderada a forte intensidade, com raios e rajadas localizadas de vento, elevando o potencial para a formação de alagamentos e queda de árvores na Grande São Paulo.
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17: Uma ótima manhã de quinta-feira para você na sintonia da Rádio Mais Ouvida de São Paulo. 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
17: E vamos para mais uma sequência de classe que, olha, essa sequência tá classe A. Durante a sequência de classe desta quinta-feira, 10 de setembro de 2026, eu trago Bruce Springsteen, tem Michael Jackson, também Roxette, Taylor Swift. E a gente começa com um mashup criado pelo DJ Party Band, que combinou duas músicas icônicas, Chasing Cars, da banda Snow Patrol, e Every Breath You Take, do The Police. Criando assim Every Car You Chase, que você ouve agora para começar a sequência de classe. Excelente manhã para você!

0: Desde 1982, sendo a trilha sonora obrigatória nas pistas de dança do mundo inteiro. E com certeza vai tocar na pista da festa Alpha by Night, Michael Jackson, simplesmente o rei do pop Thriller, marcando presença aqui na sequência de classe e encerrando essa sequência também para te lembrar que é amanhã a festa de aniversário Alpha by Night, para você celebrar com a gente os 39 anos da Alpha FM. Vai ter Michael Jackson, com certeza, Madonna, vai ter Pet Shop Boys, vai ter muita coisa que a gente tocou aqui durante a sequência de classe. 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

0: O melhor em músicas nacionais e internacionais aqui em 101.7 Cazuza, Exagerado. Lembrando que pelo site aplicativo da Alfa FM você continua acompanhando a nossa programação normalmente. Excelente manhã para você.
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0: O estado de São Paulo confirmou mais 2 casos de sarampo nesta quarta-feira. Ambos em crianças menores de 2 anos, moradoras da capital. Com os novos registros, o estado chega a 30 casos da doença em 2026, segundo a Secretaria de Estado da Saúde. Dos 30 casos registrados, 22 ocorreram em pessoas que não tinham registro de vacinação contra o sarampo ou apresentavam esquema vacinal incompleto.
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0: é a trilha sonora da sua vida, sempre com você, George Michael, Heal the Pain. Eu amo muito a versão em português que o Samuel Rosa e a Fernanda Takai fizeram para essa música chamada Pra Curar Essa Dor. Muito bonita. Agora, 12:41, uma ótima tarde para você.
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0: O cinema ao ar livre está de volta a São Paulo. Em outubro, o Jockey Club recebe mais uma edição do Open Air Brasil, com filmes exibidos em um telão gigante de 325 metros quadrados, além de shows, DJs e opções gastronômicas. A programação reúne lançamentos como Michael, O Diabo Veste Prada 2 e Toy Story 5, além de clássicos como Akira e Thelma e Louise. Os ingressos custam R$90 e começam a ser vendidos hoje para o público geral pela plataforma Simpla.
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0: De geração para geração, aqui na Alfa FM, você curte o melhor da música. Esse foi Ted Swims, Bad Dreams.
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0: Toda a cidade de São Paulo entrou em estado de atenção para alagamentos às 11 horas da manhã desta quinta, segundo o CGE da Prefeitura. O alerta vale para as zonas norte, sul, leste, oeste e sudeste, além do centro e das marginais Tietê e Pinheiros. De acordo com o CGE, áreas de instabilidade vindas do interior do estado começaram a atuar de forma generalizada sobre a capital.
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0: música de qualidade o tempo todo, sempre com você, Everything But The Girl, Missing, marcando presença na rádio mais ouvida de São Paulo. Excelente tarde pra você.
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0: O Koala Festival está chegando e neste fim de semana o Memorial da América Latina vai receber shows de Maria Bethânia, Seu Jorge, Emicida, Criolo, Fat Family, Lued Luna e muito mais. Só gigantes da música brasileira, né? As últimas unidades de ingresso ainda estão disponíveis para venda no site da Total Acesso.
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0: A trilha sonora da sua vida sempre com você, Fallen Angel, aqui na Rádio Mais Ouvida de São Paulo.
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0: A trilha sonora da sua vida sempre com você. O encontro do DJ Felix Jean com a cantora Jasmine Thompson pro clássico Ain't Nobody. Essa versão muito legal aqui na Alfa FM.
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0: A Petrobras deixará de aplicar o desconto de 44 centavos por litro na gasolina A vendida às distribuidoras a partir desta quinta. Com isso, o preço médio repassado para as distribuidoras será de R$ 3,05 por litro. Mesmo com o fim do desconto, o combustível deve ficar mais barato por conta da redução de 63 centavos nos tributos federais anunciada pelo governo e que entra em vigor hoje.
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0: Agora 2:01, uma excelente tarde para você. Eu sou Camila Lizac, volto amanhã a partir das 10 da manhã e agora eu te deixo na excelente companhia da Mari Merigo.
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4: Ótima tarde pra você por aqui, Mário Merigo, e vamos juntos até às 7 da noite. Sempre com você.
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4: 2:04, ótima tarde. De quinta-feira pra você, hoje 10 de setembro. Já vamos abrindo muito bem com sequência de classe. Os destaques que a gente ouve aqui na programação da Alfa. Sem interrupções, vamos trazer Miley Cyrus, Hugh Lewis and the News, Gilberto Gil, Michael Learns to Rock, Anthony David e muito mais. Abrindo com October Project, Wall of Silence.
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0: Fechando muito bem a sequência de Classe Alpha com Tears for Fears, Advice for the Young at Heart. Próxima edição é logo mais, às 5 da tarde, e eu espero você.
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0: com a trilha sonora da sua vida, sempre com você, John Miles, a Song for You. Agora 3:04, boa tarde.
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0: Foi sancionada a medida que acaba com a chamada taxa das blusinhas. A nova lei acaba com a cobrança de 20% de imposto de importação sobre compras internacionais de até 50 dólares. Mas o fim da cobrança vale apenas para o imposto federal, tá? As compras internacionais continuam sujeitas ao ICMS, o tributo estadual cobrado sobre essas operações, com alíquotas definidas pelos estados e pelo Distrito Federal.
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4: Ótima tarde para você hoje, quinta-feira. Muito prazer, sou a Mari Berig. Vamos juntos hoje até às 7 da noite, aqui na Trilha Sonora da Sua Vida. Sempre com você.

0: sua trilha sonora da sua vida, sempre com você. Clássico de David Bowie, marcando presença aqui nos 101.7. This is not America. 3h24, boa tarde.
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0: Sabia que o Sesc está completando 80 anos? É, e para comemorar, o público terá acesso a uma programação gratuita entre essa sexta, sábado e domingo, viu? Na capital, a programação reúne nomes como Silva, Rashid, Os Travessos, Orquestra Sonar e outros. Para acessar mais informações sobre as atividades e a retirada de ingressos, é só acessar o site portal Sesc São Paulo e aproveitar.
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0: Sua vida sempre com você, essa é Sheryl Crow, All I Wanna Do. Agora 3h44, uma ótima tarde de quinta-feira para você. 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

0: Alfa, trilha sonora da sua vida, sempre com você, essa é a Viola Wills. Agora 4:03, boa tarde. 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
0: O Ministério Público e as Polícias Civil e Militar de São Paulo deflagraram hoje a Operação Frank Mobile para cumprir 7 mandados de prisão e quase 90 mandados de busca e apreensão contra suspeitos de integrar um esquema que atua no furto, roubo, receptação, adulteração e revenda de aparelhos celulares em todo o país. A investigação viu que o Estado registrou centenas de milhares de subtrações de telefones no último ano, com uma média expressiva de ocorrências concentradas na capital paulista.
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0: Boys to Men, onde é que na Alfa FM, End of the Road, 4h23.
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0: O Farol Santander São Paulo apresenta a exposição Tessituras, um panorama da arte têxtil brasileira ao longo de quase 7 décadas. A mostra reúne cerca de 30 obras de artistas como Hélio Oiticica, Lígia Clark e Ernesto Neto, entre outros nomes. A visitação acontece de terça a domingo, das 9h até às 20h, no centro da capital paulista. Vale a pena, viu? Para mais informações, acesse o site farolsantander.com.br.
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7: Ótima tarde pra você. Vamos juntos até as 7 da noite por aqui, Mari Merigo. 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A trilha sonora da sua vida, sempre com você. Carly Simon.

0: Presença aqui no 101.7 da Alfa, esse é Vitor Clay, o amor é o segredo. 4h42, ótima tarde pra você. 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

0: Alfa, trilha sonora da sua vida, sempre com você, sucesso de todos os tempos, a gente traz pra vocês. É The Weeknd, Save Your Tears. Em instantes, chegando por aqui, mais uma edição de Sequência de Classe Alfa.
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1: Mais uma edição, começando agora a Sequência de Classe, os destaques que a gente adora ouvir aqui na programação da Alfa, sem interrupções. Começando muito bem com esse lindo encontro entre Emma Bunton e Robbie Williams, To Become One.
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0: Alfa, trilha sonora da sua vida, sempre com você. Isso é Simple Red. Marcando presença aqui na sequência de Classe Alfa, Better With You. Agora 5:30, boa tarde pra vocês. Seguimos com o clássico de Cyndi Lauper.
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0: Lembrando da festa de amanhã.

0: E a gente encerra essa edição da sequência de Classe Alpha com Joe Negan. Back on the Road, agora 5h42. Boa tarde pra você.
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0: Treasure. Agora 6:02, já já a gente volta com Alfa Ilustrada pra você.
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4: 6:07, boa noite para você. Começa agora. Alfa Ilustrada, entre as principais notícias do dia. A Petrobras deixará de aplicar o desconto de 44 centavos por litro na gasolina A, vendida às distribuidoras. Com isso, o preço médio repassado para as distribuidoras será de R$ 3,05 por litro. Mesmo com o fim do desconto, o combustível deve ficar mais barato por conta da redução de 63 centavos nos tributos federais anunciados pelo governo. Na nossa programação cultural, já te falo sobre o show tributo ao Frank Sinatra no Blue Note São Paulo. Tem também a peça Segunda Chance no Teatro Fernando Torres. E ainda tem uma dica de filme para hoje. Na nossa programação cultural, abrimos muito bem com essa versão linda de Jamie Cullum para Everlasting Love.
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0: Bill Medley aqui no 101.7 da Alfa, You Lost the Love Feeling. Linda voz, né? Agora 6h16, é o Alfa Ilustrada e vamos trazendo a primeira dica dessa noite. Para os fãs de Frank Sinatra, tem programação especial nessa quinta-feira em São Paulo, viu? O guitarrista norte-americano Mark Lambert se junta à Blue Note Big Band para um tributo ao eterno ícone da música americana. A apresentação acontece logo mais às 8 da noite no Blue Note, São Paulo, em um formato intimista que reúne música e gastronomia. Os últimos ingressos estão disponíveis pela Eventim. Corre para garantir o seu.
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0: mais um clássico que você ouve aqui nos 101.7 da Alfa, Too Late Marlene, de Duran Duran. Agora 6h24, já já a gente volta com mais Alfa Ilustrada pra você.
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2: Você lembra do filme Da Magia e Sedução? Aquele, né, das bruxas vividas pela Sandra Bullock e Nicole Kidman, de 1998? É, os millennials, com certeza, né? Pois quer saber? Elas estão de volta quase 30 anos depois. Sandra Bullock e Nicole Kidman voltam como Sally e Gillian Owens, as irmãs bruxas que carregam uma pequena complicação familiar, né? Existe uma maldição que faz com que os homens que se apaixonam por elas acabem morrendo. Bom, elas já estão acostumadas, mas o problema é que agora tem as filhas jovens da Sally. E adivinha? Uma delas vai se apaixonar, né? Bom, se elas vão conseguir escapar da maldição, aí só vendo no cinema mesmo pra saber. É isso. E se quiser mais dicas ou falar comigo, me segue no Instagram, @RenataBoldrini. Tô indo, mas eu volto. Sou Renata Boldrini, com as notícias do cinema.
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0: Osbourne aqui no 101.7 da Alpha, One of Us. 6h36, boa noite pra você. Vamos com mais uma dica cultural. Nanny People está em cartaz em São Paulo com a comédia Segunda Chance no Teatro Fernando Torres. Na peça, a atriz interpreta Ivone, uma mulher acostumada a controlar tudo, até que uma reviravolta a obriga a repensar a própria vida. Com texto de Bruno Mota, o espetáculo mistura humor e reflexões sobre recomeços. A apresentação acontece hoje, às 8 da noite, na plataforma Simpla. Garanta seu ingresso.
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0: os clássicos você ouve aqui no 101.7 da Alpha One. Wake Me Up Before You Go Go, 6h43. E já já a gente volta com mais Ilustrado pra você.
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Madonna Secret, aqui no 101.7 da Alfa. Vamos para a última dica cultural dessa noite. Quase 30 anos depois do primeiro filme, Sandra Bullock e Nicole Kidman estão de volta com as irmãs Sally e Gillian Owen em A Magia, a Sedução, Feitiço de Amor. A sequência chega nesta quinta-feira aos cinemas brasileiros e traz uma nova ameaça ligada à maldição da família Owen. O longa aposta novamente em magia, humor, relações familiares e no legado das diferentes gerações de mulheres da família. Para conferir as sessões disponíveis, é só acessar a plataforma ingresso.com.

0: E fechamos muito bem com essa lindíssima voz de Billie Eilish, Birds of Feather, mais uma ilustrada. Eu volto amanhã, a partir das 14h. Te deixo em excelente companhia da Sandrinha de Carlo. Até amanhã.
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4: Quando você chega aos 50 anos, surge um desafio: se reinventar. Foi o que aconteceu com o designer têxtil do Arpazian, que trocou contratos milionários, inclusive em outros países, para se tornar um jardineiro voluntário no centro de São Paulo e criou o projeto Paz IP. Já são mais de 5 mil mudas ativas da Mata Atlântica plantadas desde 2023. Eduardo Pazian tomou a decisão baseada no uso excessivo de água pela indústria têxtil e pelo estresse no trabalho. A decisão também envolveu o reencontro com Araçatuba, interior de São Paulo, e com seu pai, que mora lá, e o estimulou. Largou o papel de designer têxtil, passou um tempo viajando e certo dia participou de um curso sobre jardins de chuva, no famoso Jardim Botânico de Londres. Na volta, descobriu que a subprefeitura da Sé instalaria dois jardins de chuva na frente do seu prédio, na Praça da República. Explicando, jardim de chuva é quando as águas da chuva são escoadas para o próprio jardim, minimizando alagamentos, enchentes e criando permeabilidade do solo. Apesar da boa intenção, nada vingou. Frustrado, ele viajou para a Ásia e na volta exclamou: eu vou fazer essa história acontecer. As sementes deram fruto, os moradores da vizinhança ajudaram, avenidas Ipiranga e São Luís pediram para que cuidassem dos canteiros de lá. E aqui eu peço licença para parar e voltar amanhã, sem pressa para contar essa história. Vem me visitar em arroba Cris Arcanjo e amanhã não esquece de voltar aqui para ouvir o fim da história.
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7: Ótima noite chuvosa de quinta-feira. Nossa pré-sexta começou com muita música na nossa sequência de classe, trazendo pela frente som com Bryan Ferry, tem Alex Warren também, Brenda Russell. Eu já começo com esta dupla que gosta do Brasil, viu? Pet Show Boys.

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sempre bom ouvir elas, né? O do Ana Vitória fazendo parceria com o Vitor Clay. Pupila, fechando a nossa sequência de classe muito bem.

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0: sempre bom ouvir a voz dele, que nos deixou tão cedo, né? Cazuza, o nosso amor a gente inventa. Tá chegando o nosso By Night.
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0: Mais uma edição do nosso By Night começando. Ó, amanhã tem a nossa festa, hein? Te espero por lá na sohaimusichall.com.br. Você pode adiantar o seu ingresso. Estaremos lá todos juntos numa noite incrível, viu? Com muita música. Já já eu falo tudo sobre essa festa incrível e eu já começo muito bem.

som da Adele aqui na nossa noite, no nosso By Night, trazendo muita música e muitas dicas, viu? Aliás, a gente abre o nosso By Night com uma dica bem bacana, anota aí. São Paulo tem uma atração mágica para toda a família. É a Vila dos Smurfs Park, localizada no bairro da Saúde. Com mais de 5 mil metros quadrados de área coberta, é o primeiro parque temático dos personagens na América Latina, reunindo 15 atrações com tecnologia de ponta, cinema voador, restaurante temático e encontros ao vivo. O espaço conta com uma cenografia impecável que faz crianças e adultos se sentirem do tamanho de 3 maçãs dentro da famosa Vila Azul. Você pode adquirir seus ingressos em vila dos smurfs park.com.br. Aproveite!

0: maravilhoso, Gilberto Gil, fazendo parceria por aqui com o Samuel Rosa. Vamos Fugir, que versão incrível, né? Por falar em Gilberto Gil, ele deu um show à parte neste final de semana, junto com Elton John no Rock in Rio. Bom, por aqui a gente segue com muita música, muitas dicas no nosso By Night. Lembrando, é amanhã nossa festa. Sou High Music, eu te espero por lá. Eu, Sandrinha, estarei por lá, toda a equipe aqui da Alfa. Vamos curtir juntos uma noite incrível com boa música, a banda Rod Hanna, que é a maior banda de flashback do Brasil, Thiago Abravanel, DJ Vadão, DJ Michel Noia. Noite incrível e gostosa, viu? Por aqui a gente segue com muita música. Obrigada pela sua boa companhia.
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Música boa aqui na nossa noite, né? Marcando presença a grandes nomes da cena internacional e nacional. E ouve só, com 80 anos recém-completados, o cantor e compositor João Bosco vai fazer um show especial, já anota na sua agenda, para revisitar as mais de 5 décadas de carreira. Bom, aqui em São Paulo, a apresentação está marcada para o dia 9 de outubro no Teatro Bradesco. Os ingressos custam a partir de R$ 50,00 e podem ser comprados no site uhu.com. Já adiante o seu.

0: Música de qualidade o tempo todo aqui na nossa noite. Obrigada pela sua boa companhia. É um prazer ter você aqui na Alfa.
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4: Mais uma chinesa no Brasil. Lá no país de origem é a Dongfeng Motors. Aqui, para facilitar, será simplesmente DFM. Ela começa trazendo dois elétricos, o Box e o Vigo, de olho nos modelos mais vendidos da Geely e da BYD. O Box tem motor de 95 cavalos, 275 quilômetros de autonomia e deverá custar R$130 mil. O Vigo, um pouco maior, tem motor de 163 cavalos, autonomia de 302 quilômetros e o preço no entorno de R$150 mil. Ela só chega agora, mas já produzia dois modelos que rodam há algum tempo no Brasil, o Renault Kwid elétrico e também o caminhãozinho EFA.
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6: Excelente noite para você que acompanha aqui 101.7. A partir de agora tem a Voz do Brasil. Durante esta uma hora a gente segue juntos nas nossas plataformas digitais com muita música e o nosso By Night. 10 da noite, a gente volta ao vivo por aqui. Eu te espero, viu? 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